0: Linha do Tempo faz mais uma paradinha rápida e a gente volta já já. Vinte e uma horas e vinte e sete minutos.
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0: A gente chegou com tudo hoje, né? Com as melhores músicas do programa Linha do Tempo. E tem mais. Pode ficar ligado aí que você vai gostar. Tem mais música pra você.

0: E o programa Linha do Tempo fica por aqui. A gente volta a se encontrar. Um abraço para todos e até a próxima.
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2: Vinte e uma horas e 54 minutos.

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1: Duas horas e 30 minutos.
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0: 22h52.
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3: E olha só, mais uma noite começando, mais uma noite iniciando cheinha de emoções. A partir de agora, iniciando Love Songs. Uma ótima noite para você que tá em casa, para você que tá no trabalho. Muitas pessoas também estão no trânsito. Uma ótima noite para todo mundo. Para você que nos acompanha aí no seu carro, na tua casa, no teu horário de lazer, você que já está relaxando, aproveitando para descansar depois de um longo dia de trabalho, e há muitas pessoas também agora trabalhando, né? É, existem muitas pessoas trabalhando também. O Love Songs está começando, é o nosso encontro, é o nosso ponto de encontro dos corações apaixonados. Eu conto com você durante toda essa edição para a gente ouvir as melhores canções. Love Songs, começando, edição de hoje abrindo muito bem.

0: E olha, eu não vou embora não, hein? Daqui a pouquinho tem mais Love Songs. Você que tá aí, tá gostando? Esse clima gostoso da sua noite volta já.
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2: 23 horas e 33 minutos.
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E olha, depois de um dia incrível, a noite já está aí, hein? É, temos alguns instantes ainda para daqui a pouquinho virar para um novo dia. Love Songs, o coração bate mais forte depois do intervalo.

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1: Zero hora e 25 minutos.
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1: Zero hora e 48 minutos.
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3: 1 hora e 8 minutos.
4: Só tem homem feio aí?

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0: 1:29.
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1: Uma hora e 52 minutos.
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0: 2:12.
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3: 2 horas e 34 minutos.

0: 2:58.
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0: 3:20.
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1: Três horas e 42 minutos.
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0: 4 horas e 5 minutos.
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0: 4:26.
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2: Quatro horas e 47 minutos.
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0: 5:10.
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0: 5:30.
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1: 5 horas e 51 minutos.

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1: Olá, tudo bem? Está começando mais uma edição do programa Hora da Família aqui na sua rádio. Em nome do Pai que me criou, em nome do Filho que me resgatou, em nome do Espírito Santo que me santificou, divina vontade reina na minha vontade. Minha mamãe, eu te amo e tu me amas, dá-me engole da vontade divina para a minha alma. Dá-me tua bênção para que eu faça todas as minhas ações sob os vossos olhos maternais. Amém. Vinde Espírito Santo, vinde por meio da poderosa intercessão do Imaculado Coração de Maria, a vossa amantíssima esposa e do amantíssimo coração de São José. Tudo bem com você, na paz de Deus? Vamos de música!

0: O Senhor esteja convosco, Ele está no meio de nós. Proclamação do Evangelho de Jesus Cristo segundo São Lucas. Glória a vós, Senhor. Naquele tempo, Jesus estava na margem do lago de Genazaré, e a multidão apertava-se ao seu redor para ouvir a palavra de Deus. Jesus viu duas barcas paradas na margem do lago. Os pescadores haviam desembarcado e levavam as redes. Subindo numa das barcas, que era de Simão, pediu que se afastasse um pouco da margem, depois sentou-se à barca. Ensinava as multidões. Quando acabou de falar, disse a Simão: avança para as águas mais profundas e lançai vossas redes para a pesca. Simão respondeu: mestre, nós trabalhamos a noite inteira e nada pescamos, mas em atenção à tua palavra vou lançar as redes. Assim fizeram e apanharam tamanha quantidade de peixes que as redes se rompiam. Então fizeram sinal aos companheiros da outra barca para que viessem ajudá-los. Eles vieram e encheram as duas barcas a ponto de quase afundarem. Ao ver aquilo, Simão Pedro atirou-se aos pés de Jesus, dizendo: Senhor, afaste-te de mim, porque sou um pecador. É que o espanto se apoderara de Simão e de todos os seus companheiros, por causa da pesca que acabavam de fazer. Tiago e João, filhos de Zebedeu, que eram sócios de Simão, também ficaram espantados. Jesus, porém, disse a Simão: não tenhas medo, de hoje em diante tu serás pescador de homens. Então levaram a barca para a margem, deixaram tudo e seguiram Jesus. Palavra da salvação, glória a vós, Senhor.
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3: 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Seis horas e 8 minutos.
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0: Já estamos de volta aqui no programa Hora da Família. Para você que está acompanhando a gente, agradecemos pelo seu carinho. Vamos fazer mais música, mais louvores para você ouvir.
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0: Um show de música católica na sua rádio, para você que está acompanhando a gente. Deixa eu mandar um abraço para os nossos irmãos trabalhadores que estão ouvindo a gente, a nossa irmã dona de casa. Muito obrigado pelo carinho.

0: 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Eles não sabem o que estão fazendo. 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

0: Programa Hora da Família, para você que tá ligado, tá ouvindo a gente, que Deus abençoe. Já já estamos de volta.
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5: 6:39.
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1: Modéstia. A modéstia cristã é a virtude mais esquecida hoje. No entanto, ela é indispensável para a proteção da castidade. É inútil procurar restaurar a castidade nos indivíduos, nas famílias e na sociedade, se a sua salvaguarda, a modéstia, é ignorada e atacada em tão larga escala como nos dias de hoje. Hoje em dia não existem livros que tratem da modéstia, e muitas pessoas que escrevem sobre o assunto só terminam por confundir mais e mais as mulheres e os homens católicos por meio de muitos sofismas, de suas transigências com o mundo, ou até mesmo por meio de sua total aceitação dos princípios mundanos. Os últimos papas, antes do Vaticano II, publicaram seguidamente diretrizes a respeito da modéstia cristã, bem como a refutação de muitos destes erros. Para isso, Cristo estabeleceu à sua Igreja a suprema autoridade de ensinar, de proteger dos erros, corrigir o clero, os professores e os pais que intencionalmente ou em boa fé propagarem erros. Qualquer um que atualmente ouse defender os princípios da modéstia cristã tradicional é considerado, mesmo por um grande número de católicos, como uma pessoa escrupulosa, um criador de consciências problemáticas ou como um louco. Mas Cristo não disse que este é o preço que os seus seguidores deveriam pagar diariamente se quisessem ser leais à sua Igreja? Apresentaremos Maria como o perfeito modelo para todos os cristãos, baseando no magistério da Igreja, nos santos, em revelações privadas e nos verdadeiros papas, que são a autoridade suprema de ensino na Igreja sobre modéstia. Há algum motivo especial para enfatizar a pureza e a modéstia? Sim, o Papa Pio XII disse que é principalmente por meios dos pecados de impureza que as forças das trevas subjugam as almas. Esta mesma mensagem foi dada por Nossa Senhora em Fátima, com palavras semelhantes. Os pecados que mais arrastam almas para o inferno são os pecados da carne. Seguindo o desprezo pela prática da modéstia, a impureza se tornou a paixão que domina o mundo. É como um câncer espiritual que corrói lentamente a vida espiritual das almas. Ela levou o mundo para o lamaçal de umas novas Sodoma e Gomorra, desta vez em escala mundial. Estamos vivendo a maior catástrofe desde o dilúvio. Pio XII. Por que castidade e modéstia são repetidamente unidas? Por acaso significam a mesma coisa? Castidade significa controle do instinto sexual, ou fazer com que o apetite sexual esteja de acordo com os sexto e nono mandamentos. Não cometerás adultério, não cobiçarás a mulher de teu próximo. Modéstia, por outro lado, é a guardiã da castidade. É frequentemente comparada a uma muralha que nos protege a nós mesmos e aos outros contra os frequentes ataques feitos contra a castidade. Como uma pessoa pratica a modéstia? Há uma modéstia pessoal e uma modéstia social. A modéstia pessoal está relacionada principalmente com o estrito controle sobre seus próprios sentidos, especialmente os olhos, os quais são chamados principalmente de as janelas da alma. Assim, uma pessoa modesta não permitirá desnecessariamente que seus olhos contemplem outra pessoa, uma pintura, uma história em quadros ou qualquer outro objeto que seja capaz de induzir pensamentos maus ou impuros em sua mente ou imaginação, pois são coisas que, quando vistas deliberadamente, conduzem naturalmente a sensações impuras e ao desejo de atos desonestos. As mesmas regras são válidas para os ouvidos, os quais devem ser fechados para as canções imorais ou sugestivas, para as conversas sujas, etc. Do mesmo modo, para os outros sentidos, do tato, do paladar e do olfato. A imodéstia é um pecado? Claro que é um pecado. Ao contrário do pensamento e do desejo de algumas pessoas que tentam inventar uma imodéstia isenta de pecado. A remoção da muralha da modéstia é a admissão do inimigo e da impureza. A fraqueza desta muralha o convida a entrar. A imodéstia pessoal tem, por sua própria natureza, a capacidade de ser mortalmente pecaminosa. Ela pode ser um pecado venial, se a imodéstia não for séria, não sendo deste modo um perigo sério à pureza de alguém no que diz respeito aos seus pensamentos, desejos, palavras ou ações. Ouçam o que disse Jesus ao profeta Pedro II de Santa Catarina, Brasil, no dia 19 de junho de 1999. Olhai, mulheres, no livro sagrado, e leiam quantas vezes quiserem, onde diz: chorai por vós mesmas e não por mim. São Lucas 23, 27, 29. A cruz que eu estava carregando era e é pelo peso dos vossos pecados, onde hoje ele se torna muito mais pesado devido ao vosso luxo e à vossa vaidade. Não se sabe direito quem é quem, olhando para o homem e para a mulher, porque os dois vêm se vestindo iguais. Não se sabe do produtor que fez tudo isto, se ele inventou esta moda ou foi outro fora de sua indústria. Pois digo-vos, este é o meu inimigo que pôs na cabeça desta pessoa que a moda daria muito mais lucro. Então a mulher passou a se vestir como homem e o homem passou a usar coisas de mulher como brinco, cabelo comprido e até saia. Tudo isto vem acontecendo para distorcer o que está escrito nos livros sagrados da Bíblia. Na minha frente, quem chegar para receber o meu santo corpo, se vier a distorcer as palavras minhas, deixe esta pessoa de receber-me por inteiro, e a culpa cairá muito mais aos meus servidores. Que a justiça seja feita, mas tem que ser já, porque na última hora não haverá mais perdão. A messe é grande, mas os operários são poucos. Feliz de quem lê, acredita e divulga as profecias deste grande livro, a Palavra Viva de Deus, porque serão chamados de Filhos da Luz.
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0: Programa Hora da Família, para você que está ligado com a gente na sua companhia, é trazendo as melhores músicas católicas para você ouvir aonde você estiver.
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3: 6:59.
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0: Esse é o programa Hora da Família, na minha comunicação Rony Maria, trazendo para você as belíssimas canções da Palavra Viva de Deus, para você ouvir aonde você estiver. Vamos fazer mais essa música para tocar no seu coração.
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0: programa Hora da Família, na sua sintonia. Vamos aqui no nosso intervalo. Já voltamos com o último bloco.
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4: Sete horas e 9 minutos.
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0: Estamos de volta por aqui. Quero convidar você a vir rezar o Santo Rosário com a gente às 5 horas da manhã e às 3 da tarde pelo site ceifadores.com.br, tá bom? Vamos rezar pela conversão dos pecadores e pela salvação de todas as almas. Vamos de música!

consagramos a Ti, ó Mãe, a nossa vida, a nossa família. Te consagramos tudo.

0: Valeu, valeu, um grande abraço a todos, muito obrigado pelo carinho, pela audiência, fiquem todos com Deus e até o próximo programa, se Deus quiser. Salve Maria Imaculada, salve glorioso São José.
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3: Sete horas e 33 minutos.

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1: Oito horas e oito minutos.
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0: 8:30.
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2: Joga energia lá em cima que virou verão, por gentileza. Satisfação imensa. Essa música mexe muito comigo.
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tanto por você, meu filho. Sua vida me preocupa, sabe? Você é um menino tão bom. Você é um menino tão abençoado, sabe? Que só Deus na sua vida, na minha vida. Tá bom? Obrigada, meu filho, por tudo, tá bom? Obrigada de coração. Eu fico sem palavras, sabe? Te amo.

0: É uma honra estar aqui no seu projeto hoje, como você.
1: Você vai ficar até o final hoje, né?
0: Tô emocionado mesmo, galera. Faz barulho,
1: barulho pro Grilo, por gentileza!
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0: Grelo.
1: Se abençoe.
0: É nóis, meu irmão. Obrigado pelo convite. Pra mim é uma alegria gigante. Te acompanho sempre. Sou um fã gigantesco seu. Pra mim.

0: 8:52.
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2: Olá, meus amores, sejam todos bem-vindos.
3: Bom dia.
2: Bom dia.
3: Bom dia.
2: Bom dia pra você ligadinho na edição do programa Adrenalina com Jonatas Gonçalves. Esteja você onde quer que você esteja nos ouvindo, em casa, no carro, no trabalho, no celular, na internet, nos sítios, nas chacras, nas fazendas, nos ranchos, nos condomínios, nas cidades adjacentes e circunvizinhanças a nossa. É uma alegria, um prazer imenso te encontrar de novo pra gente ficar juntos na manhã inteira na melhor rádio do Brasil. Oh, muito obrigado pelo carinho. Pra você que está ouvindo a gente pelo Radiosnet, pela Alexa, pelo site da rádio, pelo Dial, pelo FM, ou pra você que está ouvindo a gente pelo aplicativo, muito obrigado pelo carinho, pela audiência de sempre.
3: Bom dia!
2: É o nosso programa chegando nesta manhã gostosa. Excelente manhã pra você, viu? Que Deus abençoe a sua vida hoje e sempre. Bom dia, Adrenalina!

mesmo presente na sua manhã, liderando em toda a região. Bom dia, cheguei.

Bacana! Isso aqui é bem romântica, né? Marcos e Belucci. Você lembra quem eu fui pra você um dia? Eu era aquele cara que só você sabia.

0: essa pessoa apaixonada. Eu era essa melhor pessoa na sua vida. Marcos e Belucci, letra inesquecível na voz deles. Show, hein? Depois do intervalo tem mais. Fica na sintonia, a gente vai dar os nossos recados e na sequência continua, tá bom?
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3: 9 horas e 21 minutos.

0: meus queridos Jorge e Matheus.
1: Meus queridos Guilherme e Santiago.
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1: Ah, essa daqui é boa, hein?
2: Uma das vozes mais lindas do Brasil. Todo dia com você, em todos os lugares, em casa, no carro, no trabalho. É um prazer imenso em fazer parte do seu dia a dia. Léo Magalhães, Meu Amor Voltou.

0: Léo Magalhães, meu amor, voltou. Essa música linda. Volta a tocar mais som desse jeito no próximo bloco. Segura aí.
1: 9:37.
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1: É aquele samba dos antigas. Terra Samba. Para, para, para, para, para, para. Carrinho de mão.

0: 90 pro início dos anos 2000, Terra Samba, carrinho de mão, depois do intervalo tem muito mais.
1: 10 horas e 14 minutos.
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4: Tá no ar a edição do Sequência Especial do Ouvinte, trazendo hoje com Jonatas Gonçalves três grandes sucessos pop internacionais das antigas do seu artista predileto, valendo a sua participação aqui no WhatsApp da rádio, beleza? A gente vai tocar um pedacinho de três músicas, aquela que você mais curtir, mais gostar, mais votar. Vota aqui no WhatsApp da rádio. Se ela for a mais votada, ela toca inteira no próximo bloco, beleza? E a gente vai abrindo a seleção musical do ouvinte da edição de hoje com Rio, com Jaeon. Das antigas, sucesso do final dos anos de 2010, toca Rio, Shiny On.
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da seleção musical do ouvinte de hoje com Rio, com Shine On. Sucesso do final dos anos 2000, início dos anos de 2010. São músicas pop internacionais que a gente traz diariamente aqui na programação da seleção musical do ouvinte. Músicas para a gente curtir, recordar.

0: con Rio, Jaime On. Curtiu? Gostou? Já chama a gente aqui no WhatsApp da rádio. Seleciona aí a música número 1. Se ela for a mais pedida, te prometo que ela toca inteira no próximo bloco, né? São batidas gostosas. Já não se fazem mais músicas hoje com uma pegada bem gostosa dessa pra curtir de manhã, de tarde, de noite. A melhor sequência musical você curte aqui na nossa rádio todo dia, né? 24 horas com a melhor programação do jeito que você gosta pra curtir em alto som. Próxima, Next Music.
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0: O nome dessa aqui é grande, hein? Red Hot Chili Peppers, Scar Tissue. Essa daqui é a segunda.

0: especial do ouvinte Red Hot Chili Peppers, Carl Tis. E aí, você curtiu essa pegada? A música é ali do ano de 2015, 2016, né? Red Hot Chili Peppers com Scar Tissi. Curtiu, gostou? Já vota aqui no WhatsApp da rádio. Se ela for a mais votada, ela toca inteira no próximo bloco. Próxima!
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0: a cantora Rihanna com Jazz. É a terceira e última. Vota nela!

0: Essa daí é a terceira e última, Rihanna com Chairs. E aí, você curtiu? Gostou da seleção musical de hoje, hein?
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0: Na seleção musical do ouvinte de hoje, trouxemos três grandes sucessos pop internacionais das antigas, músicas que foram sucesso, que se destacaram já alguns aninhos atrás. Primeira, Rio com Chine On. Segunda, Red Hot Chili Peppers com Scar Tissue. E a terceira e última de Drink a Totec com Charles Rihanna. Na terceira e última, uma das três vai tocar inteira. Capricha no voto, porque eu já vou te atender na sequência. E claro, se a sua música, junto com de outros participantes, tivera sido a mais votada, toque inteira no próximo bloco. Tá valendo!
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4: 10:31.
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0: Eu já imaginava que a vencedora da seleção musical do ouvinte de hoje ia, claro, ir para uma pegada voltando uma década, voltando duas décadas, embarcando lá no final dos anos 2000, início dos anos de 2010. Esta banda aqui fez muito sucesso com essa batida, com esta pegada, com esse gingado, com este toquinho emocionante. É, estamos falando de Rio com Chine On. É a vencedora da seleção musical do ouvinte de hoje, hein? Muito obrigado pra você que participou, pra você que mandou o teu zap. Marca aí, Jonatas Gonçalves tá todo dia aqui. Então vem chegando agora a vencedora, Rio com Chine On. Balada do final dos anos 2000, início dos anos de 2010.

0: Simone Mendes.
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0: Que coisa linda.
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0: meu som, toca aqui.
1: Paula Toller, agora pra gente, hein? Derretendo Satélites, versão ao vivo. Aumente o volume, porque aqui a gente gosta de uma boa música.

0: Paula Toller, Derretendo Satélites. Grandes sucessos aqui na programação. Gostou? Fique na sintonia, porque depois do intervalo tem muito mais músicas pra você.
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1: Dez horas e 51 minutos.
0: Oh!

0: Rádio, sempre trazendo aquele sucesso dos bons e velhos tempos. Frejá Dois Lados, intervalo daqui a pouco, tem mais.
1: 11 horas e 5 minutos.
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0: ouvinte, participa, peça sua música, faça um story, marca a gente também. O programa continua. Bom dia.
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O melhor do nacional, Luca, Porta Aberta. Essa música aqui é sensacional, é uma das músicas mais lindas da Luca. Você lembra dessa?

0: muito mais músicas e muito mais paixão no seu dia a dia. 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
1: 11 horas e de 20 minutos.
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0: Oba! Muito mais músicas no Adrenalina pra você. É a melhor sequência musical no Adrenalina. Bom dia!
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0: João Mineiro e Marciano foi uma das duplas sertanejas mais marcantes do Brasil. Conhecida por canções emocionantes e por ajudar a moldar o sertanejo romântico, formado por João Sant'Angelo, João Mineiro, de Andradas, Minas Gerais, e José Marciano, de Bauru, São Paulo, a dupla conquistou grande popularidade entre os anos de 1970 e 1990. A dupla foi formada no ano de 1973, quando João Mineiro, que já tinha experiência musical, conheceu Marciano. Juntos começaram a se apresentar em bares e programas de rádio. O primeiro grande sucesso veio em 1978 com o disco Filho Pródigo. João Mineiro e Marciano foram responsáveis por inúmeros clássicos do sertanejo romântico, como Ainda Ontem Chorei de Saudade, Seu Amor Ainda é Tudo, Crises de Amor, Viola Está Chorando e por aí vai. Essas músicas se destacaram por suas letras profundas e melodias melancólicas, conquistando fãs em todo o Brasil. A dupla foi pioneira no sertanejo romântico, trazendo uma nova abordagem ao gênero, com arranjos elaborados e letras que falavam de amor, saudade e relacionamentos. Em 1993, após 20 anos de carreira, João Mineiro e Marciano decidiram encerrar a dupla e seguir carreira solo. João Mineiro formou outra dupla, enquanto Marciano consolidou-se como o Inimitável, lançando sucessos em carreira solo. João Mineiro faleceu no ano de 2012 e Marciano em 2019, mas o legado da dupla permanece vivo. Suas músicas continuam a emocionar as gerações e eles são considerados pilares do sertanejo romântico, influenciando inúmeros artistas que vieram depois. Então vamos conferir agora sucessos da dupla João Mineiro e Marciano.
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Gente, eu vou ficando por aqui. Muito obrigado mesmo, de carinho, de coração, pela audiência, pela amizade que a gente cativa, que a gente amplia, que a gente constrói todos os dias aqui na nossa rádio, nesta manhã maravilhosa. Espero que você esteja gostado do programa de hoje. Que se gostou, compartilhe para os seus amigos, que a gente está aqui todo dia, sempre neste horário, no Adrenalina com Jonatas Gonçalves. Beijo para quem é de beijo, abraço para quem é de abraço e também um aperto de mão, viu? Fiquem com Deus e até a próxima edição do Adrenalina com Jonatas Gonçalves. Fique na sintonia, está chegando mais uma programação aqui da rádio e encontro marcado no Adrenalina na próxima edição. Tchau, gente!

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7: Sejam todos bem-vindos a mais um Conexão Gospel comigo, Josiane. Aumente o volume e venha adorar, começando com Bruna Carla.
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0: Olha só, continue ligado aqui no Conexão Gospel, tá? Daqui a pouquinho tem mais louvores pra você.
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4: 12 horas e 27 minutos.
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0: O Conexão Gospel está de volta, chegando agora Leandro Borges e Damaris. Tudo isso vai passar.
5: Eu quero que você abra os ouvidos do seu coração, porque eu escrevi essa canção para ele. Essa é uma canção para o seu coração. Receba essa palavra em nome de Jesus.

0: Talvez você esteja ouvindo essa canção no seu dia mais difícil. Eu tô aqui para te lembrar que você não está sozinho. O salmista disse que, ainda que eu ande pelo vale da sombra e da morte, eu não temerei mal algum, porque o Senhor está comigo.
1: Aleluia.
0: A Bíblia ainda nos diz que o choro pode durar uma noite, mas que a alegria vem pela manhã. Talvez você esteja chorando hoje as lágrimas mais doídas da sua história, mas nós estamos aqui para dizer que até esse choro vai ter fim, que tudo isso vai passar.
1: Jesus nunca iludiu ninguém. Ele não disse que seria fácil. Ele nos alertou que no mundo teríamos aflições, mas Ele nos deu uma garantia. Ele nos deu uma garantia, Leandro, de que tudo vai passar, porque Ele está conosco todos os dias até a consumação dos

0: coloca a mãozinha no coração e você vai cantar isso agora, só que é pra você mesmo.
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0: Jesus vai me tirar.
1: Jesus vai me tirar daqui.
0: Eu não estou sozinho, não.

0: glorifica o nome desse Deus.
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1: A tesoura e a agulha. Desde pequena, a moça se acostumara a conviver com tecidos, tesouras, agulhas e linhas de diversos padrões e cores. Sua mãe, exímia costureira, sustentava toda a família com muito trabalho e honestidade. A moça casara com um frio empresário que gastava as energias com negócios e dava muita importância ao que ela nem sempre julgava essencial. Já estava acostumada a ver o marido cortar os passeios com os filhos por um almoço de negócios. Já não aguentava ouvir o marido falar em cortes, mudanças precipitadas, etc. Isso sem falar nas inúmeras vezes que foi cortada ao tentar argumentar, discutir os problemas do cotidiano. Numa rara noite em que todos estavam em casa, a caçula começou a implicar com o irmão. O pai, sempre ocupado, não suportava o barulho e, sem querer ouvir ou entender a situação, mandou as duas crianças para o quarto sem conversa. A mulher simplesmente pegou sua caixinha de costura com alguns retalhos e chamou o marido. "Agora não, meu bem." "Agora sim, querido." O homem, percebendo que não tinha escolha, sentou-se e ficou olhando os retalhos, a agulha, a tesoura, carretéis de linha, sem nada compreender. "Meu bem, para que serve a tesoura?" perguntou brandamente a mulher. "Para cortar, aparar. E a agulha? Para costurar, ora. Você consegue fazer uma colcha de retalhos só cortando?" "Na verdade, não faria de jeito nenhum. Não sei costurar, lembra?" "Não estou brincando. Você já viu ou soube de alguma costureira que costura sem linha e agulha, só com tesoura?" "Claro que não, meu amor. Minha mãe me falou um dia, quando meu pai nos deixou, que nossa família era como uma colcha de retalhos. Cada um de nós era um retalho colorido. Para que nossa colcha fique sempre bonita, precisamos usar a agulha e as linhas." "E daí? Daí que você só sabe usar a tesoura. Corta nossos momentos de lazer, corta a minha palavra, corta o diálogo com as crianças. Você só separa, separa e mais nada." "Eu? Eu?" "Sim, aprenda a unir nossa família. Aprenda a unir o seu trabalho à nossa família, unir os seus amigos aos meus. Qualquer dia você perceberá o quanto nos cortou de sua vida e talvez seja tarde." O marido nada disse, sinal de que ia pensar, refletir. Mudanças demandam tempo. "Não vou mais falar sobre isso. Só quero que você pense, tá? Estou no quarto das crianças. Vou costurá-las porque não quero dois retalhos tão importantes de minha vida separados. Boa noite." Dali a meia hora, o marido entrou no quarto em que brincavam as crianças, enquanto a mulher costurava uma bonita colcha de retalhos. A cena mexeu profundamente com aquele homem e o fez juntar-se aos filhos. Abraçou-os profundamente e os levou para jantar. "E você? O que vem usando para tornar a sua família cada dia mais saudável?"
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3: Doze horas e 42 minutos.
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4: Conexão Gospel de volta aqui na sua programação favorita.

0: Foi bom demais o nosso encontro aqui por essa rádio abençoada. Fiquem com Deus e até o nosso próximo Conexão Gospel.
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1: Treze horas e 20 minutos.
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0: 13:52.
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2: Joga energia lá em cima que virou verão, por gentileza. Satisfação imensa. Essa música mexe muito comigo.

Muito orgulho de você. Eu oro tanto por você, meu filho. Sua vida me preocupa, sabe? Você é um menino tão bom. Você é um menino tão abençoado, sabe? Porque só Deus na sua vida, na minha vida. Tá bom? Obrigada, meu filho, por tudo, tá bom? Obrigada de coração. Eu fico sem palavras, sabe? Te amo, viu?

0: Grelo.
1: Te abençoe.
0: É nóis, meu irmão. Obrigado pelo convite. Pra mim é uma alegria gigante. Te acompanho sempre. Sou um fã gigantesco seu. Pra mim é uma honra estar aqui no seu projeto hoje. Como
1: você. Você vai ficar até o final hoje, né?
0: Tô emocionado. Tô emocionado mesmo, galera. Faz barulho,
1: barulho pro Grelo, por gentileza.
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0: 14 horas e 14 minutos.
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1: 14 horas e 47 minutos.
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0: 15h25.
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0: 15h47.
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0: 16:10.
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2: Dezesseis horas e 37 minutos.
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1: Olá, viajantes! É meio de semana, quarta-feira, e estamos aqui mais uma vez para o Nostalgia 90. E como sempre, a nossa viagem fica a cargo dele, Ivan Vaz. E aí, Ivan, tudo pronto por aí?

0: Como vai ser o programa hoje?
1: Olá, meu amigo Kleber. Está tudo pronto e vai ser bom demais. Tem uma seleção que você vai estar recordando, os ouvintes de casa vai estar recordando músicas, temas de novelas, aí músicas que marcaram os anos 90 vão estar passando hoje, Kleber, aqui no Nostalgia 90.
0: Ok, então vamos viajar, Ivan. Começando com Biquíni Capão.

sucessaço, Charlie Brown Jr., Proibida Pra Mim. E a nossa viagem aqui pelo Nostalgia 90 continua trazendo mais uma pra matar a saudade. Nenhum de nós, você vai lembrar de mim.

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No dia 17 de julho de 1994, o Brasil quebrou um jejum de 24 anos sem ganhar uma Copa do Mundo e conquistou o tetracampeonato nos Estados Unidos. O time, que tinha nomes como Bebeto, Romário, Cafu e Dunga, era dirigido pelo técnico Carlos Alberto Parreira. Foi uma festa que parou o país do futebol, pois a seleção venceu a Itália nos pênaltis, em uma partida emocionante. 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

Quanta recordação dessa canção, foi tema de novela, inclusive O Segundo Sol, Cássia Eller. E a nossa viagem continua, agora ele, Daniel Príncipe de Brotas, Adoro Amar Você.

0: Finalizando Nostalgia 90 com Sampa Crio. Lembra dessa? Eterno Amor.
1: É, Kleber, linda música que marcou os anos 90 do Sampa Crio. Quem não lembra dessa? Eterno Amor, música linda demais. E assim finalizamos então a nossa programação de hoje, Kleber, aqui do Nostalgia 90. Amanhã é quinta-feira, a gente volta.
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6: 17 horas e 57 minutos.
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9: Muito bem, que bom chegar até você com mais um Hora Livre Flashback pra gente recordar e curtir música boa que não tem idade. Eu sou o Fábio Bruno e como a gente costuma dizer por aqui, não é questão de sermos velho, é questão apenas de sermos clássicos. A gente tá chegando com mais uma edição do Hora Livre, uma hora direto, sem intervalos. A gente chega para te trazer um gás cheio de energia positiva e com muita nostalgia na nossa naftalina de cada dia. Por aqui a gente confere músicas dos anos 60 até 2019. Hora de começar mais um Hora Livre. Tá preparado? Bora lá então ao som de Boston. Moro Tendo a Feeling, de 1976. Hora Livre tá na área.
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1: Hora Livre Flashback, para fechar mais uma edição. Caramba, tá indo embora. Obrigado pela companhia, obrigado pela audiência. A gente se fala na próxima edição, tá bom? Prometido, um abraço para você. Obrigado demais, demais. Aquele beijo no seu coração. Continue aqui com a gente nessa rádio super especial, super maravilhosa, tocando grandes sucessos. A gente vai nessa, mas a gente volta. Abraço para você, Intercha, amém. Saúde, paz, o resto a gente corre atrás. Tchau, tchau.
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3: 18 horas e 52 minutos.
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1: Olá, viajantes! É meio de semana, quarta-feira, e estamos aqui mais uma vez para o Nostalgia 90. E como sempre, a nossa viagem fica a cargo dele, Ivan Vaz. E aí, Ivan, tudo pronto por aí? Como vai ser o programa hoje?
2: Olá, meu amigo Kleber, está tudo pronto e vai ser bom demais. Tem uma seleção que você vai estar recordando, os ouvintes de casa vai estar recordando músicas, temas de novelas, aí músicas que marcaram os anos 90 vão estar passando hoje, Kleber, aqui no Nostalgia 90.
1: Ok, então vamos viajar, Ivan. Começando com Biquíni Cavadão, Janaína. Música.

Sucessaço! Charlie Brown Jr., Proibida Pra Mim! E a nossa viagem aqui pelo Nostalgia 90 continua trazendo mais uma pra matar a saudade. Nenhum de nós, você vai lembrar de mim!

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No dia 17 de julho de 1994, o Brasil quebrou um jejum de 24 anos sem ganhar uma Copa do Mundo e conquistou o tetracampeonato nos Estados Unidos. O time, que tinha nomes como Bebeto, Romário, Cafu e Dunga, era dirigido pelo técnico Carlos Alberto Parreira. Foi uma festa que parou o país do futebol, pois a seleção venceu a Itália nos pênaltis, em uma partida emocionante. 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

Quanta recordação dessa canção, foi tema de novela, inclusive O Segundo Sol, Cássia Eller. E a nossa viagem continua, agora ele, Daniel Príncipe de Brotas, Adoro Amar Você.

0: Finalizando Nostalgia 90 com Sampa Crio. Lembra dessa? Eterno Amor.
1: É, Kleber, linda música que marcou os anos 90 do Sampa Crio. Quem não lembra dessa? Eterno Amor, música linda demais. E assim finalizamos então a nossa programação de hoje, Kleber, aqui do Nostalgia 90. Amanhã é quinta-feira, a gente volta.
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2: Alô pessoal, tudo bem? Estamos chegando com o programa Linha do Tempo. Eu sou o BJ e a gente vai ficar junto numa viagem longa e com muita música boa de todos os tempos tocando pra você. Vamos nessa, o programa de hoje, Linha do Tempo, está no ar.
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0: E o programa Linha do Tempo faz mais uma paradinha rápida. Você não vai ficar abandonado, não. Daqui a pouquinho a gente volta para continuar junto com você, trazendo as melhores músicas, aquelas que você curte, aquelas que te agradam, aquelas que te emocionam. Já já tem mais.
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3: 20 horas e 55 minutos.
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0: É muito bom estar com você aqui no programa Linha do Tempo. Então pode aumentar o volume, que lá vem uma sequência sensacional.